0: 18 horas 28 minutos 35 segundos. 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
1: Bueno, muy buenos días, estamos con el amigo que trabaja en masoterapia aquí, el amigo Otero. Buenos días, ¿cómo le va?
2: ¿Todo bien? Placer, señor.
1: Muy bien, La verdad que es un placer estar acá, venir a atenderse con usted. La verdad que lo deja nuevo.
2: Yo fico contente cuando las personas que a gente trata mejoran. Pueden ser recuperadas, a veces sin tener que operar o cosa parecida.
1: Seguro. Usted atiende todo, por ejemplo, el que viene quebrado, el que viene con esguince, el que viene con un hombro sacado.
2: Eso.
1: Y atiende todo tipo de enfermedad.
2: Todo tipo de enfermedad, tanto de tendón como ósea.
1: Claro. La verdad que, bueno, hace muchos años que trabajo en esto.
2: Yo tengo 68, comencé con 18. 50 años faz.
1: 50 años, Y ha venido de todo el país.
2: Atendo de gente de todo.
1: Acá no sé.
2: Quantidade de gente. O ano passado mesmo a gente atendeu o uruguaio 573 pessoas.
1: Que bien.
2: Uruguaio.
1: Sí.
2: Fora brasileiro que a gente
1: atende tudo. Claro, sí. De todo el mundo vienen a atenderse.
2: Todo el mundo, gracias a Dios. Todo el mundo, gracias a Dios.
1: La verdad que sí. Bueno, y es una solución, porque, por ejemplo, me ha contado que ha venido gente que tenía fractura y la había soldado mal, usted lo corrigió y, bueno, quedan bien de bien. Oh. Es así, ¿no?
2: Las personas que vienen de fuera.
1: Sí, mira. Distinto dinero.
2: Das pessoas que vêm de fora, eu fico com para colecionar.
1: Mirá, que bueno, Que nível, que bueno,
2: Isso é todas as pessoas que vêm de fora.
1: Que bien, E os billetes, estos, por exemplo, de onde são estes billetes?
2: De outros planetas, de outros planetas não, de outros países.
1: Uh-huh.
2: Esse aqui é da Índia, por exemplo.
1: Mirá, que
2: bueno. É uma médica que se atende aqui da coluna comigo.
1: Sim.
2: E aí vem de todos os outros países. Aí
1: claro.
2: Da Argentina, do Uruguai. Do Paraguai.
1: Mirá.
2: Isso aqui. Gâmbia.
1: Mirá. Pô, que bem, não?
2: Isso é tudo gente que vem de outros países se tratar comigo.
1: Sim.
2: Ó, Bolívia, Venezuela.
1: Que lindo, não? Que bueno, La verdade que é gente que vem e se vá.
2: E se vão, eles são cheios, ó. Espanha.
1: Espanha, mirá, ó. Que bem,
2: Se é tudo pessoas de outros lugares que me descobrem e vêm aqui.
1: Claro, sim.
2: Eu trabalho com massoterapia, mas trabalho com muitas técnicas que às vezes as pessoas nem conhecem. Eu trabalho com bioenergia também.
1: Claro, sim.
2: Então a gente vai misturando, fui fazendo curso, me especializando e tal.
1: Seguro, sim. E sigue fazendo curso?
2: Sim, continuo fazendo curso.
1: Que legal, não?
2: Continuo fazendo curso.
1: Na verdade que um crack.
2: Não, faz parte do meu trabalho.
1: Sim.
2: Entendeu?
1: E há gente que ha venido com contratura, por exemplo, e se vão loucos da vida.
2: Claro.
1: Por ejemplo, a mí me pasó un caso que estaba, pasarme prótesis de cadera, de rodilla,
2: sí.
1: Resulta que el problema era la ingle.
2: Tenía
1: un desgarro en la ingle.
2: Está ahí, está un ahí, güey.
1: Sí, claro. Entonces, solucionado ese tema.
2: Es verdad,
1: Quedaste bien.
2: Com certeza. Eu sou um cara novo ainda. Às vezes faz uma operação e fica pro resto da vida com
1: Claro,
2: quantas
1: claro.
2: pessoas se operam que não deveriam ter sido operadas.
1: Exatamente,
2: Né?
1: exatamente.
2: Às vezes acaba machucando mais do que antes.
1: Saiu,
2: Bota
1: sim.
2: um ferro contra o osso e geralmente quem ganha é o ferro.
1: Sí, la otra vez vino una amiga de Vergara ahí que decía que estaba para hacer prótesis de rodilla, resulta que tenía el pie sacado,
2: É verdade.
1: le arregló ese pie y adiós dolor de rodilla,
2: É
1: ¿no?
2: verdade. Nossa, quantas pessoas vêm aqui?
1: Claro, sí.
2: Às vezes vem pessoas aqui que tratam de hérnia de disco e não é hérnia de disco, é ciático.
1: Seguro, claro.
2: Que é uma lesão muscular, não é lesão óssea.
1: Claro, sí. Y me contó también que había una señora en Montevideo que tenía 90 y algo de años y que venía con el, que le dijeron que tenía que cortarse para arriba de la rodilla el pie.
2: Isso.
1: Y
2: É
1: no,
2: verdade.
1: usted la medicó, le planteó un sistema para curar
2: É verdade.
1: y la sanó.
2: Sim, outras pessoas que têm úlcera varicosa e os caras dizem que é trombose, e a gente trata de úlcera varicosa.
1: Qué
2: É uma
1: bien.
2: veia que estraga e começa a pingar o sangue e machucar as pessoas e inflama tudo.
1: Seguro, sim.
2: Se, tudo é tratável hoje em dia. A ciência na parte de medicina avançou muito o troço.
1: También tiene su nieta ahí. Su nieta también que está estudiando, la verdad
2: Tá
1: que está muy
2: fazendo
1: bueno.
2: fisioterapia.
1: ¿Cómo te llamas?
3: Prazer, meu nome é Luísa.
1: Y también estás estudiando.
3: Tô fazendo fisioterapia na Unopar Anhanguera de Jaguarão.
1: Qué bueno, ¿eh? Bueno, la verdad que es un crack, ya reconocido por la gente de Uruguay, Argentina, Brasil, de todo,
2: Por tudo.
1: España, de todo el mundo, la verdad que sí.
3: Sim, foi ele que fez eu ter a inspiração para seguir a profissão desde pequena. Ele trabalha na área, faz anos que ele trabalha na área, e eu sempre trabalhei com ele e fez me apaixonar pela profissão e seguir lado a lado com ele.
1: Qué bien, ¿no?
2: Verdade.
1: La verdad que es muy bueno, la verdad que tiene una nieta
2: Sim,
1: fenomenal.
2: isso para mim é um orgulho, né? Por causa
1: Claro.
2: que se um dia eu parar, ela segue, entendeu? A freguesia vai ficar sempre amparada por alguém,
1: Claro,
2: entendeu?
1: claro,
2: Eu
1: claro.
2: trabalho com massoterapia, ela tem curso que eu lhe mostrei de massoterapia,
1: Sí.
2: mas está fazendo faculdade de fisioterapia.
1: Claro, buenísimo, buenísimo,
2: Esse ano
1: buenísimo.
2: ela passa para o terceiro ano, hein? São cinco aqui no Brasil.
1: Claro,
2: Aí
1: claro.
2: já faz estágio e já segue trabalhando.
1: Qué bien, ¿no?
2: E está com 19 anos
1: Sí,
2: recém.
1: sí, sí.
2: Eu sou um viejo com 68,
1: No.
2: ela está com 19.
1: Bueno, pero su experiencia lleva a que cada uno que viene se va, se hace la vida y se
2: Sim, a
1: lesiona el
2: gente
1: tendón.
2: procura fazer o melhor possível para ajudar as pessoas, entendeu?
1: Claro. La dirección de acá de su casa, ¿cómo es? La dirección de acá.
2: Ela está indo para.
1: ¿Qué calle debe tomar y todo eso para nosotros
3: Quem
1: publicar?
3: vem da ponte vem até uma estação de serviço de Nasta, dobra 2 quadras à direita e 2 quadras e meia à esquerda. O nome da estação é Estação de Nasta, sim, é a quarta estação de Nasta. Rua 15 de novembro, 1445. Em frente à lavanderia, 4 estações, meia quadra antes do Detran, em Jaguarão.
1: Muy bien, ahí está,
2: A
1: ¿eh?
2: gente já tem tudo bem
1: Sí,
2: organizado.
1: sí. Sencillo, la verdad que está bueno,
2: Verdade,
1: ¿eh?
2: tá
1: Muy
2: bom.
1: bueno, ¿eh? Bueno, nosotros de FM Mega 99.9 estamos a la orden, vamos a estar difundiendo esto y bueno, para que la gente realmente que necesite
2: Sim.
1: venga y usted lo atiende, la verdad, y lo deja lo sano como me dejó a mí y a mucha gente que ha venido a
2: Sim.
1: Vergara.
2: Serão atendidos do melhor possível. A gente sempre tenta, não é só pela parte financeira, a gente tenta
1: Claro.
2: acomodar as pessoas para
1: Sí,
2: outras
1: sí.
2: pessoas ficar sabendo, sabe? E vai, como diz o ditado, de boca a boca. É a
1: Sí.
2: primeira propaganda em rádio que eu faço em 68 anos, lhe juro. Nunca fiz nada.
1: Qué bien,
2: Serão primeira
1: qué bien. Sí.
3: propaganda. A gente faz a diferença, né? A gente não só trabalha, a gente quer fazer a diferença
2: É
3: para todo
1: verdad.
3: mundo.
1: Claro. Nosotros trabajamos en Mega y en Mega es muy escuchado, transmitimos las 24 horas,
2: Sim.
1: así que imagínense, ¿no? Así que estamos totalmente a la orden en Vergara, bueno, y es un placer venir acá a atenderse con usted, ¿eh?
2: Prazer foi todo nosso aqui. O senhor sempre está de portas abertas para o senhor e para qualquer pessoa, uruguaio ou de outro país, sempre serão bem recebidos aqui.
1: Ahí va. Los teléfonos tiene usted, ¿no?
2: Tem uns
1: Sí.
2: cartão ali, tá tudo.
1: Sí,
3: Quer que eu passe?
1: sí. Sí, pasame los teléfonos y está. Y ya le quedan la nota ahí.
3: É, o primeiro é +55 53 984 27 1794, que esse é o número que a gente tem de WhatsApp.
1: Muito bem.
3: Aí tem o número tem dois telefones para ligação, que é 53-984-66-2357 e 53-991-2449-57.
1: Ahí va. Bueno, muchísimas gracias por la atención y bueno, y muy pronto nos volvemos a encontrar, ¿eh?
3: Assim, esperamos e recebemos da melhor forma possível.
1: Muito bem.
2: Sempre é um prazer, eu agradeço a senhora e desejo que se cure dessa virilha,
1: Muito
2: que
1: bem.
2: volte a jogar veterano de novo. Era goleiro?
1: Sim.
2: Eu sou amante do esporte.
1: Muito bem, sim, eu também, né?
2: É,
1: É verdade que sim.
2: então eu prezo sempre por o esporte.
1: Muito bem.
2: Esporte e saúde, isso é muito bom.
1: Exatamente, exatamente.
2: É saúde, né?
1: Claro. A passá-lo muito bem, muitas graças, né?
2: Prazer foi meu.
3: Obrigada.
1: Muito bem.